0: Que barato, bicho, que maravilha.
1: Hoje é um momento tão especial que quando eu tinha 7 anos de idade, tinha o Dia dos Pais e eu fui convidado para cantar no Dia dos Pais. E aí, minha mãe que tá ali, né, emocionada também, ela me colocou um terninho branco, uma calça branca e uma camisa azul, igual você tá hoje, cara. Eu com 7 anos de idade, eu tive a alegria de poder fazer um